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5: Boa noite, são 2 horas. 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
5: Boa noite, são 3 horas. 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
5: Boa noite, são 4 horas. 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

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Boa noite, são 5 horas. 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
6: Bom dia, são 6 horas. 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
7: Bom dia, são 7 horas.
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6: Bom dia, são 8 horas. 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

dedico essa música a todas as mulheres que sentem falta de um homem protetor. O vosso homem um dia vai chegar. É só terem fé. Deus vai enviar um homem protetor. E para todas aquelas que já têm um protetor, eu vou ter.

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0: Bom dia, são 9 horas. 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
3: Bom dia, são 9 horas. Fique já a seguir com o TLA Informação para as notícias locais e regionais. Um homem de 19 anos foi detido ontem pela GNR por suspeitas de tráfico de estupefacientes na localidade de Brinches, no concelho de Serpa. A detenção foi efetuada por militares do posto territorial de Serpa durante uma ação de policiamento preventivo e fiscalização de uma viatura. Na sequência da revista ao suspeito e da busca ao veículo, a GNR apreendeu 148 doses de pólen de haxixe, uma balança de precisão, uma faca e uma viatura. O detido foi constituído arguído, ficou sujeito a termo de identidade e residência e o caso foi comunicado ao Tribunal Judicial de Serpa. Ontem foi assinado pela Câmara Municipal de Santiago do Cacém um protocolo de colaboração para implementar um programa de educação e sensibilização ambiental e dinamizar o Centro Nacional de Educação Ambiental para a Conservação da Natureza. O acordo foi celebrado com a Comissão de Coordenação e Desenvolvimento Regional do Alentejo, o Instituto da Conservação da Natureza e das Florestas e com o município de Sines. De acordo com o comunicado, o objetivo é reforçar a cooperação entre as entidades e garantir as continuidades das ações de educação ambiental dirigidas às escolas, às comunidades e aos visitantes no âmbito do plano de cogestão da Reserva Natural das Lagoas de Santo André e da Sancha. Segundo a Câmara Municipal, o protocolo pretende reforçar a conservação da natureza, promover o desenvolvimento sustentável e apoiar novos projetos ligados à educação e à investigação ambiental. Durante a cerimónia, os representantes das entidades destacaram a importância de aproximar a população do património natural, investir na educação ambiental e melhorar as infraestruturas e as condições de acolhimento aos visitantes na reserva natural. A assinatura do protocolo decorreu no Dia Nacional e Mundial da Conservação da Natureza. Grândola é o município costeiro português com as habitações de luxo à venda mais caras, segundo uma análise do Idealista relativa ao segundo trimestre deste ano. O concelho ocupa o primeiro lugar do ranking com um preço médio de 14.286 euros por metro quadrado. De acordo com o estudo, este valor reflete a valorização do mercado imobiliário de luxo, impulsionada pelo desenvolvimento de empreendimentos em zonas como Melides e Carvalhal e pela influência da Comporta. A análise coloca Grândola à frente de todos os restantes municípios costeiros do país no segmento das habitações de luxo à venda. As crianças no infantário da Santa Casa da Misericórdia de Aljustrel participaram numa tarde de convívio com os utentes da estrutura residencial para pessoas idosas da instituição. A iniciativa incluiu uma visita à sala Snowsland, atividades de expressão, plástica e momentos de partilha entre crianças e idosos. Segundo a instituição, o objetivo foi reforçar a proximidade entre gerações e promover valores como o respeito, a empatia e o espírito da comunidade. O projeto de regulamento do Programa Municipal de Apoio à Regeneração Natural do Montado foi colocado em consulta pública pela Autarquia de Mértola até 21 de agosto. A proposta prevê apoio financeiro para a proteção da regeneração natural da azinheira, do sobreiro e de outras espécies autóctones, através da comparticipação na aquisição de protetores individuais para as plantas jovens. Segundo a autarquia, a medida pretende contribuir para a renovação do montado, a conservação da biodiversidade, a proteção dos solos e o reforço da capacidade de adaptação do território às alterações climáticas. Os interessados podem consultar a proposta e apresentar sugestões até 21 de agosto no gabinete de atendimento da Câmara Municipal de Mértola durante o horário normal de funcionamento. O Governo Regional dos Açores está a realizar um levantamento sobre a diáspora açoriana para conhecer o impacto da migração no Alentejo. No âmbito deste trabalho, o Secretário Regional dos Assuntos Parlamentares e Comunidades dos Açores, Paulo Estevão, foi recebido nos espaços do Conselho de Beja. O encontro teve como objetivo reforçar a ligação institucional entre as duas regiões e avaliar a possibilidade de desenvolver investigação sobre a migração de açorianos, que ajudou a repovoar o distrito de Beja em 1787. A reunião abordou ainda as comemorações dos 600 anos da descoberta dos Açores, que vão decorrer em 2027. O Governo Regional pretende reforçar a colaboração com municípios de todo o país, incluindo Beja, para assinalar a data em locais ligados à presença da comunidade açoriana. A Unidade Local de Saúde do Baixo Alentejo está a realizar, durante este mês e o mês de agosto, um rastreio de saúde visual infantil destinado a crianças com 2 e 4 anos de idade. A iniciativa vai decorrer em várias unidades de cuidados de saúde primários da região. O principal objetivo é detectar, de forma precoce, alterações da visão, incluindo a ambliopia, conhecida como olho preguiçoso. Segundo a Unidade Local de Saúde do Baixo Alentejo, a identificação atempada destes casos permite um tratamento mais eficaz e contribui para o normal desenvolvimento da visão. O rastreio vai passar pelas unidades de saúde Castro Verde, Cuba, Ferreira do Alentejo e Mértola até ao dia 13 de agosto. Hoje e amanhã, dia 31 de julho, o rastreio acontece na Unidade de Cuidados de Saúde Personalizados do Centro de Saúde de Castro Verde. A Unidade Local de Saúde do Baixo Alentejo informa que os pais encarregados de educação das crianças abrangidas vão receber uma convocatória com a data, a hora e o local do rastreio, apelando à participação nesta iniciativa de prevenção da saúde visual infantil. A Biblioteca Municipal Urbano Tavares Rodrigues, em Mértola, e os respectivos polos promovem, durante o mês de agosto, a iniciativa Livros ao Acaso. A atividade convida o público adulto a requisitar livros surpresa escolhidos através de sacos mistério, sem conhecer previamente as obras, com base apenas em pistas sobre o seu conteúdo. De acordo com o comunicado, a iniciativa pretende incentivar a leitura e dar a conhecer autores portugueses, promovendo a descoberta de diferentes obras ao longo do período de férias. A Câmara Municipal de Santiago do Cacém está a promover o 10º concurso de fotografia sob o tema Num Instante, um Novo Olhar, que decorre até amanhã. A iniciativa tem âmbito internacional e destina-se a todos os que residam ou visitem o Concelho de Santiago do Cacém, desafiando os participantes a captar, através da fotografia, diferentes perspectivas do território, incluindo património, paisagem, cultura, gastronomia e vivências locais. Serão atribuídos 3 prémios principais. O primeiro no valor de 500 euros, o segundo no valor de 300 euros e o terceiro no valor de 200 euros. O júri poderá ainda atribuir menções honrosas ou selecionar trabalhos adicionais para exposição coletiva. O comunicado avisa que resultados serão divulgados na última quinzena de agosto. Todos os participantes receberão certificado de participação. A Feira de Ervidel realiza-se entre amanhã, dia 31 de julho, e dia 2 de agosto, numa organização da Junta de Freguesia de Ervidel, com o apoio do município de Aljustrel. O certame inclui as tradicionais bancas de feirantes e vendedores, bem como um conjunto de atividades culturais, recreativas e religiosas. Amanhã, o programa inclui um concerto de Tiago Bento e uma festa com os DJ Sabi e DJ Set. No dia 1 de agosto, estão previstos uma garraiada, o jantar de ervidolenses, atuações de grupos corais e um baile com Cláudio Rosário. No dia 2 de agosto, o programa integra celebrações religiosas, um baile com Vânia Silva e a atuação da Marcha Popular de Ervidel. O TLA Informação regressa às 12 horas para as notícias locais e da região, comigo, Maria Serafim. Às 10 horas temos o simultâneo entre a TLA Rádio e a Renascença para as notícias do país e do mundo. Ouça-nos em 92.6 FM ou em teliaradio.net.
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0: 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Bom dia, são 10 horas. 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
1: Bom dia, são 10 horas. 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
2: De crescimento. Vamos agora à temperatura, máximas de 23 graus para o Porto, 29 em Lisboa, 30 Faro, Ponta Delgada 24 e Funchal 29.
3: Está no ar a edição das 10.
4: A falta de condições de visibilidade ainda não permitiu que os 5 meios aéreos acionados para o incêndio de Valpazes começassem a atuar no combate às chamas. A vice-presidente da autarquia diz que o cenário é semelhante ao verificado na manhã de ontem. Teresa Pavão admite preocupação com o que está previsto devido ao aumento da temperatura e da intensidade do vento para as próximas horas.
5: Os meios aéreos estão ativados, estão prontos para entrar em ação, pese embora estamos a assistir neste período da manhã o mesmo que aconteceu na manhã anterior. A névoa está densa, está baixa, seria crucial que entrassem já, mas ao momento ainda não está a acontecer. A maior preocupação agora é precisamente os meios aéreos não poderem entrar em ação, a questão da temperatura que está a aumentar e a questão dos ventos que está previsto voltarem a intensificar-se com mudança de direção constante.
4: Declarações ao jornalista Hugo Monteiro. Neste momento, entre 70% a 80% do incêndio está dominado. As situações mais complexas vivem-se na freguesia de Santa Valha e numa zona de difícil acesso junto ao rio Rabassal. No combate às chamas estão mais de 800 operacionais. Os diretores das escolas pedem aos pais que colaborem na proibição do uso dos telemóveis. O apelo é deixado na Renascença por Filinto Lima. O Ministro da Educação diz que vai aprovar esta quinta-feira em Conselho de Ministros a proibição do uso de telemóvel para os alunos do terceiro ciclo. O Presidente da Associação Nacional de Diretores de Escolas fala de um avanço positivo.
6: A medida parece-me bastante positiva. Aliás, já está em uso em muitas escolas. Vemos com bons olhos este alargamento. É pena que a sociedade muitas vezes não colabore com as escolas. Isto é um alerta que eu quero aqui deixar aos pais dos nossos alunos.
4: A medida será aprovada no Conselho de Ministros, que já decorre. De acordo com o que diz à luz ao Ministro da Educação, as escolas vão ter uma fase de adaptação no primeiro período de aulas. A proibição dos telemóveis para os 7º, 8º e 9º anos entra em vigor em janeiro. Recordo que o uso do telemóvel já era proibido para os alunos do primeiro ano ao 6º. A economia portuguesa cresceu 2,5% no segundo trimestre do ano, em comparação com o mesmo período do ano passado. São dados divulgados pelo Instituto Nacional de Estatística, que já nos primeiros 3 meses do ano tinha notado um crescimento de 2,4%. De acordo com o INE, o consumo privado aumentou ao mesmo tempo que o PIB diminuiu em resultado do abrandamento do investimento. Já no sábado, há a Supertaça. Futebol Clube do Porto, o Riense, decidem o primeiro troféu da temporada. Na antecipação, na Renascença, ouvimos o jogador Guilherme Liberato, do Moreirense, que esteve emprestado na temporada passada ao Torriense. O médio de 25 anos também venceu a Taça de Portugal e acredita que será possível ver o Torriense vencer um novo troféu.
7: Vou torcer por eles, espero que eles também acreditem, igual a gente acreditou na final da Taça, porque como é um jogo só, as coisas podem correr mal para o Porto e eles ganharem, ou também o Porto demonstrar a força que tem em ganhar. Mas, o meu lado, eu sempre vou torcer para os meus amigos.
4: O jogo da Supertaça será também tema na edição Bola Branca, para ouvir às 12h45, assim como os jogos da Liga Europa. Sporting de Braga e Benfica entram em campo. O Benfica Sant Gallen, às 8 da noite, terá relato no site da Renascença. Okay.
3: Boa sorte para Benfica e Braga. Foi a edição das 10 com a Filipe Rivas.
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0: 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Bom dia, são 11 horas. 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
0: Boa tarde. São 12 horas. 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

0: Boa tarde. Boa tarde. Tivemos aqui alguns problemas técnicos, mas agora voltamos para o segundo bloco informativo do dia, com as notícias locais e regionais. A Junta de Freguesia de Arvidel, no concelho de Aljustrel, informou que teve conhecimento da possibilidade da extensão de saúde da freguesia vir a perder a médica de família na sequência da aplicação do Decreto-Lei nº 115 de 2026. Perante esta situação, a freguesia solicitou uma reunião urgente com o Conselho de Administração da Unidade Local de Saúde do Baixo Alentejo e com o Centro de Saúde de Aljustrel. Foi também lançado um abaixo assinado para reforçar a posição da Junta em conjunto das entidades responsáveis pela área da saúde. Segundo a Junta de Freguesia, a aplicação do diploma poderá agravar a falta de médicos no concelho e deixar mais utentes sem acompanhamento médico regular. O abaixo assinado está disponível na Junta de Freguesia de Arvidel. A Associação de Municípios do Alentejo Central, mais conhecida como AMCAL, reuniu-se com a ERSAR, entidade reguladora dos serviços de águas e resíduos, para analisar o futuro da gestão de resíduos no concelho, nos concelhos de Alvito, Cuba, Portel, Viana do Alentejo e Vidigueira. Durante o encontro foi discutida a possibilidade de a AMCAL vir a partilhar instalações com outros sistemas de gestão de resíduos urbanos com o objetivo de cumprir as metas definidas no plano de ação para a aplicação do Plano Estratégico para os Resíduos Urbanos 2030, em especial no que diz respeito à gestão dos resíduos indiferenciados. A reunião abordou também o modelo de gestão da associação e os contratos de gestão delegada considerados importantes para o desenvolvimento da atividade da AMCAL e dos municípios que a integram. A Câmara Municipal de Odmira abriu hoje o período de discussão pública da proposta da revisão do Plano Diretor Municipal, que decorre até ao dia 23 de outubro. Durante 60 dias úteis, cidadãos, empresas, associações e outras entidades poderão consultar a proposta e apresentar sugestões ou observações antes da aprovação da versão final do documento. A revisão do Plano Diretor Municipal pretende atualizar um instrumento de gestão territorial do concelho, tendo em conta as atuais necessidades sociais, económicas e ambientais, bem como as alterações da legislação. A proposta define orientações para a utilização do solo, proteção dos recursos naturais, habitação, atividades económicas, equipamentos, infraestruturas e mobilidade. O município vai promover mais sessões públicas de esclarecimento em todas as freguesias durante o mês de agosto. A proposta e a restante documentação podem ser consultadas no portal do município e presencialmente nos espaços do concelho entre as 9h30 e as 17h. A autarquia disponibiliza ainda atendimentos técnicos mediante marcação prévia na sede do concelho e nas juntas de freguesia. O presidente da Câmara Municipal de Barrancos e os alcaides da Oliva de La Frontera, Encina Sola e Valência del Mombuey, localidades de Espanha, reuniram-se no dia 28 de julho em Oliva de La Frontera para elaborar e assinar as atas de reconhecimento de fronteiras de 2026. A iniciativa cumpre o disposto no artigo 25 do Tratado de Limites de 1864, no artigo 14 do Convênio de Limites e no artigo 7º da Ata Geral de Delimitação entre Portugal e Espanha. O encontro reforçou a cooperação entre os municípios dos dois lados da fronteira e destacou a importância da colaboração entre as comunidades. De acordo com o comunicado, as fronteiras que no passado representavam um elemento de separação são hoje espaços de ligação e de desenvolvimento para os territórios envolvidos. No dia 28 de julho e ontem, Aljustrel recebeu oficinas de ciência destinadas a crianças com idades entre os 6 e os 11 anos. A iniciativa contou com a participação da Ciência para Ti, o apoio do município de Aljustrel e foi desenvolvida pela ESDIM no âmbito do projeto Estamos Aqui CLDS 5G Aljustrel. O comunicado diz que as atividades proporcionaram o contacto com experiências práticas, promovendo o desenvolvimento do pensamento crítico, da criatividade, da autonomia e da capacidade de resolução de problemas. O projeto Estamos Aqui CLDS 5G Aljustrel é financiado pelo Fundo Social Europeu Mais, através do programa Pessoas 2030. O município de Vidigueira e a direção da Escola Básica Integrada de Vidigueira reuniram-se para fazer o balanço do ano letivo 2025-2026 e preparar o arranque do ano letivo 2026-2027. Durante a reunião foram analisados vários temas relacionados com o funcionamento da comunidade escolar, incluindo a programação de atividades conjuntas, as necessidades de recursos humanos e o projeto de requalificação dos espaços exteriores de zonas de recreio das escolas. No comunicado, a autarquia diz que reafirmou a disponibilidade para continuar a colaborar com a Escola Básica Integrada, com o objetivo de contribuir para melhores condições de aprendizagem e de bem-estar dos alunos do concelho. O Centro de Paralisia Cerebral de Beja destaca o trabalho desenvolvido nas consultas de psicologia em ambulatório. As sessões são adaptadas às diferentes fases do desenvolvimento e têm como objetivo promover a autorregulação emocional, reforçar as competências sociais e emocionais e incentivar a autonomia. A publicação divulgada pela entidade afirma que o acompanhamento é individualizado e contínuo, procurando responder às necessidades de cada pessoa e contribuir para o desenvolvimento das suas capacidades. A instalação artística Frutificação, da artista Ana Baleia, está em exposição no Jardim Germinar, em Algodor, uma localidade perto de Mértola, até ao final do verão. A obra foi criada em conjunto com os alunos da Universidade Sénior da Alsud de Mértola, do Polo de Algodor, e é produzida com têxteis descartados. Inspirada nas festas dos mastros, a instalação recupera a memória da antiga indústria têxtil da aldeia e cria uma zona de sombra para o jardim comunitário, reforçando a utilização do espaço como local de convívio. A iniciativa integra o ecossistema cultural Futurama e resulta de um processo de criação desenvolvido com a comunidade local. O município de Grândola vai apresentar no dia 2 de agosto a Comissão Municipal para as Comemorações do Centenário do Nascimento de José Afonso. A iniciativa tem início às 18 horas, junto à peça de arte pública Os Bravos, de Vils, na rua Dr. José Pereira Barradas, em Grândola. A abertura do programa será assinada com a interpretação de temas de José Afonso pela Sociedade Musical Fraternidade Operária Grandolense. Às 18h30 decorre a apresentação da Comissão Municipal para as Comemorações do Centenário do Nascimento de José Afonso. Pelas 18h45 realiza-se um convívio com a apresentação de novos vinhos das adegas locais Sobreiro, a Serenada, Vanda Paz Paiva e Herdade Canal Caveira. Vai haver mais concertos do programa Noites ao Relento, que ocupam os finais dos dias de Aljustrel, amanhã, dia 31 de julho. A iniciativa decorre a partir das 19h30 no espaço exterior do Parque Mineiro de Aljustrel, com o espetáculo Ao Pôr do Sol. A animação musical estará a cargo dos DJ Nico, DJ Sed e DJ Sonic G. A quarta edição do Colos Rockfest realiza-se no dia 22 de agosto, a partir das 21h30, na Sociedade Recreativa Colense, em Colos, no concelho de Odmira. O festival volta a reunir várias propostas de música rock, com atuações das bandas Destroços, Walter Walter e Nicotines Orchestra. A organização espera receber público de várias localidades para uma noite dedicada à música ao vivo. A iniciativa é promovida pela Sociedade Recreativa Colense, com o apoio do município de Odmira. A entrada é gratuita. O Centro Republicano de Instrução e Recreio Aljustrelense participou nos Campeonatos Nacionais de Juvenis, Júniores e Séniores de Natação, realizados no Complexo de Piscinas do Jamor, em Oeiras. A equipa afirma que terminou a época desportiva com os melhores resultados de sempre, com a participação de 8 atletas, a conquista de uma medalha e a presença em 4 finais. A competição contou com 110 clubes e 847 atletas, com o clube de Aljustrel a alcançar resultados de destaque a nível nacional. Estiveram em competição os atletas Ângelo Teresa, Pedro Arsénio, Catarina Fernandes, Inês Mestre, Leonor Guerreiro, Leonor Nunes e Maria Luís, juntamente com o atleta e treinador João Coeller. O clube agradeceu o contributo da equipa técnica, dos atletas, das famílias e dos parceiros, incluindo o município de Aljustrel, a Junta de Freguesia de Aljustrel, a Almina, o Crédito Agrícola e o Mineiro Aljustrelense. O Crira afirma que pretende continuar a trabalhar para promover a natação em Aljustrel e no Alentejo. Eu, Maria Serafim, estou de volta para o TLA Informação com notícias locais e da região às 15 horas. 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
2: Boa tarde, são 13 horas.
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9: Boa tarde, são 14 horas.
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10: Boa tarde, são 14 horas. Fique já a seguir com o simultâneo entre a TLA Rádio e a Renascença para as notícias nacionais e internacionais.
11: No combate às chamas, o governo cria imposto extraordinário sobre o lucro das petrolíferas que disparou com o agravar da guerra no Médio Oriente.
12: Quanto a temperaturas, a esta hora o Porto está com 23 graus, Faro 25, Funchal 26, Lisboa 27, Elvas 32. Notícias na Renascença, à hora certa, com Tomás Anjinho Chagas.
11: O incêndio de Valpaços é o que mobiliza mais meios nesta altura e lavra há praticamente 48 horas. No combate às chamas estão quase 800 bombeiros, 250 viaturas e 6 meios aéreos que durante a manhã não puderam levantar voo por causa da baixa visibilidade. A Proteção Civil revela à Renascença na última hora que já estão neste momento a ajudar. E no distrito de Lisboa, Conselho de Oeiras, há um incêndio rural na zona de Linda a Velha, lavra numa zona de mato, está a ser combatido por 66 operacionais e 21 viaturas. Não há habitações em perigo e a Proteção Civil garante que está a ceder aos meios. Também nesta zona, mas no Rio Tejo, esta manhã, uma embarcação de recreio incendiou-se. O único tripulante já foi retirado, aparentemente sem ferimentos. O Papa diz que sente um grande amor pela América, mas lembra que hoje é pastor da Igreja Universal. Em declarações à NBC News, divulgadas esta quinta-feira, Leão XIV reconheceu a importância de ser o primeiro Papa americano, mas sublinha que a missão se sobrepõe a esse sentimento.
13: I think of myself more as the Pope, who happens to be American. Not to belittle what it means to be American. I was born in the United States. My family is still in the United States. I have great love for America. But I understand my mission as having a very important dimension, which is precisely being pastor of a universal church and having a voice and an opportunity to speak to people throughout the world. So I would put things in that order.
11: Nesta breve entrevista, o Papa admite também que poderá visitar em breve os Estados Unidos da América. O governo vai mesmo criar um imposto sobre os lucros extraordinários das petrolíferas. O Conselho de Ministros aprovou hoje o diploma. Trata-se de uma medida excepcional e temporária para taxar os lucros que dispararam com o agravar da guerra no Médio Oriente. O Presidente da República mantém-se atento ao caso que envolve o Ministro da Administração Interna, mas evita o ruído e exposição pública. Um dia depois da conferência de imprensa de Luís Neves e com críticas dos partidos da oposição pelo silêncio que tem mantido sobre o assunto, a Renascença sabe que António José Seguro só falará se achar que é útil, como explica a jornalista Susana Madureira Martins.
14: No auge da polémica com o Ministro da Administração Interna, a intenção do Presidente da República é manter-se discreto, mas atento, a trabalhar na sombra, sabe Renascença. Ou seja, seguro não só está a acompanhar, tal como fez no caso dos exames nacionais, em que a Casa Civil contactou com diversos atores políticos, como a conclusão é que tem falado com as pessoas certas e com informação. Mesmo sob pressão pública para que diga alguma coisa sobre o caso que envolve Luís Neves, o presidente não quer inflamar o discurso político e não deverá desviar-se do caminho de discrição que prometeu em campanha. Não vai fazer diferente neste caso e a Renascença sabe que só falará se achar que isso acrescenta alguma coisa.
11: O Presidente da República recebe a Iniciativa Liberal em Belém na segunda-feira, precisamente sobre o caso que envolve Luís Neves. Já esta quinta-feira, o Chega pediu para ouvir o Ministro da Administração Interna no Parlamento, mas com a pausa parlamentar, a Assembleia da República está em comissão permanente e, nesses casos, as audições só acontecem quando todos os partidos concordam na Conferência de Líderes. A fechar, Paulo, a informação do desporto, para lembrar que mais logo o Benfica luta para o acesso à Liga Europa. As Águias jogam contra o Sandgallen às 8 da noite no Estádio da Luz e partem com a desvantagem de 2-1 na derrota que sofreram na primeira mão na Suíça. É um jogo que podem acompanhar com relato no site da Renascença.
12: Nem mais. Foi a edição das duas na Renascença com Tomás Anjinho Chagas. Até já, Tomás. Daqui a pouco, música com Avril Lavigne.
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0: 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Boa tarde, são 15 horas. 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
1: Boa tarde, são 15 horas. Passamos já a seguir ao terceiro TLA Informação do dia, com as notícias locais e regionais. O município de Aljustrel associou-se à campanha nacional da Associação Portuguesa para o Estudo do Fígado, que assinala o Dia Mundial das Hepatites Virais. A iniciativa pretende sensibilizar a população para a importância do diagnóstico e do tratamento das hepatites virais, recomendando que todos os adultos realizem o rastreio pelo menos uma vez na vida. A campanha destaca ainda que a hepatite B dispõe de tratamento eficaz, a hepatite C apresenta uma taxa de cura superior a 97% e que os tratamentos são gratuitos. A Ambilital Investimentos Ambientais no Alentejo está a investir na construção de novas infraestruturas para compostagem e tratamento de biorresíduos, com o objetivo de reforçar a capacidade de valorização da matéria orgânica recolhida de forma seletiva. O investimento é de cerca de 9 milhões de euros e é cofinanciado pelo Programa Regional do Alentejo 2030, no âmbito do Portugal 2030. A União Europeia financia cerca de 4 milhões de euros do projeto. Com esta obra, a Ambilital prevê aumentar a capacidade de tratamento de biorresíduos, melhorar a qualidade do composto produzido e reforçar a sua utilização na agricultura. Segundo o comunicado, a empresa estima reciclar 6.540 toneladas de resíduos por ano e aumentar em 2.605 toneladas anuais a capacidade de reciclagem. O objetivo é reduzir a deposição de resíduos em aterro e contribuir para o cumprimento das metas de reutilização e reciclagem. A conclusão da empreitada está prevista para o final deste ano. A Autarquia de Odmira está a divulgar a segunda edição do estudo Saúde e Bem-Estar nos Municípios da Rede Portuguesa de Municípios Saudáveis. O inquérito é promovido pela Rede Portuguesa de Municípios Saudáveis em parceria com a Universidade de Coimbra e pretende avaliar as condições de saúde e bem-estar da população. O questionário é anónimo, confidencial e demora apenas alguns minutos a responder. Os resultados irão contribuir para um melhor conhecimento da realidade local e apoiar a definição de medidas municipais ajustada às necessidades da população, de acordo com o município. Um homem de 19 anos foi detido ontem pela GNR por suspeitas de tráfico de estupefacientes na localidade de Brinches, no concelho de Serpa. A detenção foi efetuada por militares do posto territorial de Serpa durante uma ação de policiamento preventivo e fiscalização de uma viatura. Na sequência de revista ao suspeito e da busca ao veículo, a GNR apreendeu 148 doses de pólen de haxixe, uma balança de precisão, uma faca e a viatura. O detido foi constituído arguido e ficou sujeito a termo de identidade e residência e o caso foi comunicado ao Tribunal Judicial de Serpa. O município de Ourique recebeu uma viatura 100% elétrica para a recolha porta a porta de resíduos recicláveis nos estabelecimentos de hotelaria, restauração e cafetaria do concelho. A viatura representou um investimento de cerca de 99 mil euros e integra o Plano de Ação para os Resíduos Urbanos, PEPARSU 2030. O novo veículo será utilizado na recolha de resíduos recicláveis junto dos estabelecimentos do setor, sendo depois encaminhados para a Resi Alentejo, entidade responsável pelo tratamento e valorização dos resíduos urbanos do concelho. Ontem foi assinado pela Câmara Municipal de Santiago do Cacém um protocolo de colaboração para implementar um programa de educação e sensibilização ambiental e dinamizar o Centro Nacional de Educação Ambiental para a Conservação da Natureza. O acordo foi celebrado com a Comissão de Coordenação e Desenvolvimento Regional do Alentejo, o Instituto de Conservação da Natureza e das Florestas e o município de Sines. De acordo com o comunicado, o objetivo é reforçar a cooperação entre as entidades e garantir a continuidade das ações de educação ambiental dirigidas às escolas, às comunidades e aos visitantes no âmbito do Plano de Cogestão da Reserva Natural das Lagoas de Santo André e da Sancha. Segundo a Câmara Municipal, o protocolo pretende reforçar a conservação da natureza, promover o desenvolvimento sustentável e apoiar novos projetos ligados à educação e à investigação ambiental. Durante a cerimónia, os representantes das entidades destacaram a importância de aproximar a população do património natural, investir na educação ambiental e melhorar as infraestruturas e as condições de acolhimento aos visitantes na Reserva Natural. A assinatura do protocolo decorreu no Dia Nacional e Mundial da Conservação da Natureza. Grândola é um município costeiro português com as habitações de luxo à venda mais caras, segundo uma análise do Idealista relativa ao segundo trimestre deste ano. O concelho ocupa o primeiro lugar da classificação, com um preço médio de 14.286 euros por metro quadrado. De acordo com o estudo, este valor reflete a valorização do mercado imobiliário de luxo, impulsionada pelo desenvolvimento de empreendimentos em zonas como Melides e Carvalhal e pela influência da Comporta. A análise coloca Grândola à frente de todos os restantes municípios costeiros do país no segmento das habitações de luxo à venda. As crianças do Infantário da Santa Casa da Misericórdia de Aljustrel participaram numa tarde de convívio com os utentes da estrutura residencial para pessoas idosas da instituição. A iniciativa incluiu uma visita à sala Snow Zealand, as atividades de expressão plástica e momentos de partilha entre crianças e idosos. Segundo a instituição, o objetivo foi reforçar a proximidade entre gerações e promover valores como o respeito, a empatia e o espírito de comunidade. A Unidade Local de Saúde do Baixo Alentejo está a realizar durante este mês e o mês de agosto um rastreio de saúde visual infantil destinado a crianças com 2 e 4 anos de idade. A iniciativa vai decorrer em várias unidades de cuidados de saúde primários da região. O principal objetivo é detectar, de forma precoce, alterações da visão, incluindo a ambliopia, conhecida como olho preguiçoso. Segundo a Unidade Local de Saúde do Baixo Alentejo, a identificação atempada destes casos permite um tratamento mais eficaz e contribui para o normal desenvolvimento da visão. O rastreio vai passar pelas unidades de saúde de Castro Verde, Cuba, Ferreira do Alentejo e Mértola até ao dia 13 de agosto. Hoje e amanhã, dia 31 de julho, o rastreio acontece na Unidade de Cuidados de Saúde Personalizados do Centro de Saúde de Castro Verde. A Unidade Local de Saúde do Baixo Alentejo informa que os pais encarregados de educação das crianças abrangidas vão receber uma convocatória com a data, a hora e o local do rastreio, apelando à participação nesta iniciativa de prevenção da saúde visual infantil. A terceira semana do programa OTL em Almodóvar ficou marcada por várias atividades educativas e de contacto com diferentes serviços. Os participantes visitaram o Parque Mineiro e as piscinas de Aljustrel, assim como os bombeiros voluntários de Almodóvar e o Serviço Municipal de Proteção Civil. As atividades permitiram aos jovens conhecer diferentes profissões e serviços essenciais para a comunidade, proporcionando novas experiências durante o programa de verão, de acordo com a autarquia. As atividades de verão promovidas pela Junta de Freguesia de Albernoa e Trindade continuam a decorrer com iniciativas dirigidas à comunidade. Uma das atividades realizou-se no Centro de Paralisia Cerebral de Beja e consistiu numa sessão de expressão corporal e dança dinamizada pelo Grupo de Dança Inclusiva e pela animadora Eunice. Segundo a Junta de Freguesia, a iniciativa teve como objetivo promover a inclusão, o contacto com diferentes realidades e o reforço das parcerias entre a freguesia e as instituições da comunidade. O Festival Castro Mineiro regressa a Castro Verde entre os dias 4 e 6 de setembro para a sua 5ª edição. O evento decorre no Parque da Liberdade e volta a destacar a cultura e a identidade mineira do concelho, segundo o comunicado. O programa inclui concertos, conferências, exposições, canto alentejano, provas de vinho, tasquinhas e outras atividades dedicadas ao património e às tradições ligadas à mineração. No cartaz musical estão confirmados Sony do Andaluz, no dia 4 de setembro, Soraya Ramos, no dia 5, e Celina da Piedade, no dia 6. Com entrada gratuita, o Festival Castro Mineiro é organizado pelo município de Castro Verde, em parceria com a Bolidan Somincor, e pretende valorizar a ligação histórica do concelho à atividade mineira, promovendo também o património, a cultura e o desenvolvimento local, de acordo com a organização. As tradicionais festas de Santa Maria realizam-se em Messejana entre os dias 14 e 16 de agosto. A iniciativa é organizada pela Junta de Freguesia de Messejana com o apoio do município de Aljustrel. Ao longo dos 3 dias estão previstos vários espetáculos musicais, bailes e a participação da Marcha Baeta de Messejana e do Grupo de Danças Sevilhanas. As festividades integram ainda celebrações religiosas, espetáculos taurinos e uma zona com tasquinhas, artesanato e doçaria tradicional, instalada na Praça 1 de Julho. A organização espera receber residentes e visitantes para mais uma edição das festas, dedicadas à padroeira da vila. O último Tele à Informação de hoje, com as notícias locais e da região, será pelas 18 horas, comigo, Maria Serafim. Às 16 horas, temos o simultâneo entre a Tele à Rádio e a Renascença para as notícias do país e do mundo. Entretanto, mantenha-se desse lado em 92.6 FM ou em telearadio.net.
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8: Boa tarde, são 16 horas.
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9: Boa tarde, são 16 horas. Vamos à atualização das notícias nacionais e internacionais neste simultâneo entre a TLA Rádio e a Renascença.
10: Agora, Miguel.
11: Cerca de uma centena de pessoas retiradas de casa numa freguesia de Mirandela, face à proximidade do incêndio. O governo vai criar um imposto sobre os lucros extraordinários das empresas petrolíferas.
10: A altura de irmos então à edição das quatro com o Miguel Coelho.
11: Continua a ameaçar povoações o incêndio que lavra em Trás-os-Montes, nos concelhos de Valpaços e Mirandela. Já houve necessidade de retirar vários moradores na freguesia de São Pedro Velho, em Mirandela, face à proximidade das chamas, como descreveu há instantes à Renascença a autarca Fernanda Guerra.
12: Grande parte da população é idosa e daí termos o cuidado redobrado nesse sentido. Quanto ao incêndio, propriamente dito, está em vários pontos da freguesia, da aldeia, junto às casas, às habitações, a prioridade são as habitações, mas não está a ser fácil porque está-se a levantar vento em todas as direções, ora para norte, ora para sul, ora para oeste, ou seja, é difícil controlá-lo.
13: E quantas pessoas estamos a falar já agora de que estão nas juntas de freguesia neste momento?
12: É assim, a população aqui de São Pedro Velho tem cerca de 200 habitantes. Nós temos na freguesia agora na junta à volta de 100 elementos.
11: A presidente da Junta de São Pedro Velho em Mirandela, ouvida por Tomás Anjinho Chagas, também a vice-presidente da Câmara de Valpaços, relatava esta tarde à Renascença a preocupação com que continua a assistir ao evoluir do incêndio.
14: Com a névoa que se abateu sobre a nosso território, não houve condições para os meios aéreos operarem, a temperatura aumentou consideravelmente, o vento também não está favorável, não nos ajuda no combate, e neste momento estamos muito preocupados com alguns reacendimentos, nomeadamente em freguesias que até aqui não tinham sido fustigadas pelo fogo.
11: Ao todo, são quase 800 os operacionais envolvidos no combate a este incêndio em Trás-os-Montes. Outros fogos considerados significativos a esta hora lavram em Celurico da Beira, Penafiel e também no concelho de Chaves. O governo vai criar um imposto sobre os lucros extraordinários das empresas petrolíferas. O Conselho de Ministros aprovou hoje o diploma. Trata-se de uma medida excepcional e temporária para taxar os lucros que dispararam com o agravar da guerra no Médio Oriente. Já esta semana a Galp anunciou lucros de 812 milhões de euros no primeiro semestre deste ano. Outra medida tomada pelo governo é o alargamento da proibição de usar telemóvel nas escolas até ao nono ano. A decisão é, no entanto, contestada pela Confederação das Associações de Pais. À Renascença, Mariana Carvalho, da CONFAP, diz que seria preferível promover o uso consciente dos telemóveis.
15: A proibição não traz vantagens significativas para os alunos e para as escolas. A CONFAP defende medidas diferenciadoras, com regras de restrição, sim, mas uso consciente. Não concordamos com a medida, já desde o segundo ciclo, não é? Já não estamos de acordo.
11: A proibição dos telemóveis para os 7º, 8º e 9º anos entra em vigor em janeiro. Até lá, as escolas vão ter uma fase de adaptação no primeiro período de aulas. O músico e ator norte-americano Jared Leto rejeitou as acusações de abuso sexual feitas por várias mulheres, que eram menores na altura dos alegados factos. Num curto comunicado, Leto garante que nunca agrediu sexualmente ninguém e que as alegações são absoluta e categoricamente falsas. Jared Leto é vocalista dos 30 Seconds to Mars, foi alvo de várias acusações de abuso, agressão e importunação sexual num documentário da BBC que foi, Inês, divulgado ontem.
10: Muito obrigada pelas informações. Não estava a par desta do Jared Leto, Miguel Coelho.
11: Pois, agora estás a par das acusações e também da forma como ele se veio defender, entretanto, não é?
10: Exatamente. Bem, voltamos dentro de uma hora.
11: Até já.
10: Até já.
9: Foram as notícias do país e do mundo neste simultâneo entre a Telia Rádio e a Renascença. Às 18 horas temos o Telia Informação para as notícias locais e regionais, comigo, Maria Serafim, numa edição de Jorge Palma. Ouça-nos em 92.6 FM ou em teliaradio.net.
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10: Boa tarde, são 17 horas.
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6: Boa tarde, são 18 horas. 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
8: Boa tarde, são 18 horas. Passamos já de seguida ao último TLA Informação de hoje, com as notícias locais e da região. O secretário regional dos Assuntos Parlamentares e Comunidades do Governo Regional dos Açores, Paulo Estevão, esteve em Serpa ontem, dia 29 de julho, acompanhado pela sua equipa para uma reunião dedicada à investigação histórica sobre a migração de população açoriana para o Alentejo em 1787. Durante o encontro, o presidente da Câmara Municipal de Serpa e os vereadores Guadalupe Charras e José Patinho Pereira foi assumido o compromisso de reforçar a colaboração na investigação dos vestígios materiais e imateriais deixados por este movimento populacional no concelho. Na reunião foram também abordadas as comemorações dos 600 anos da descoberta dos Açores, que serão assinaladas em 2027 e irão envolver municípios portugueses onde a presença da comunidade açoriana deixa marcas históricas. A Junta de Freguesia de Ervidel, no concelho de Aljustrel, informou que teve conhecimento da possibilidade da extensão de saúde da freguesia vir a perder a médica de família na sequência da aplicação do Decreto-Lei nº 115 de 2026. Perante esta situação, a freguesia solicitou uma reunião urgente com o Conselho de Administração da Unidade Local de Saúde do Baixo Alentejo e com o Centro de Saúde de Aljustrel. Foi também lançado um abaixo-assinado para reforçar a posição da Junta em conjunto das entidades responsáveis pela área da saúde. Segundo a Junta de Freguesia, a aplicação do diploma poderá agravar a falta de médicos no concelho e deixar mais utentes sem acompanhamento médico regular. O abaixo-assinado está disponível na Junta de Freguesia de Ervidel. A Associação de Municípios do Alentejo Central, mais conhecida como AMCAL, reuniu-se com a ERSAR, entidade reguladora dos serviços de águas e resíduos, para analisar o futuro da gestão de resíduos nos concelhos de Alvito, Cuba, Portel, Viana do Alentejo e Vidigueira. Durante o encontro foi discutida a possibilidade de a AMCAL vir a partilhar instalações com outros sistemas de gestão de resíduos urbanos, com o objetivo de cumprir as metas definidas no Plano de Ação para a aplicação do Plano Estratégico para os Resíduos Urbanos 2030, em especial no que diz respeito à gestão dos resíduos indiferenciados. A reunião abordou também o modelo da gestão da associação e os contratos de gestão delegada considerados importantes para o desenvolvimento da atividade da AMCAL e dos municípios que a integram. A execução de mais uma proposta vencedora do Orçamento Participativo Castro Verde 2026 foi concluída pela Autarquia de Castro Verde, com a aquisição de 2 mesas de bilhar português para a sede da Sociedade Recreativa e Desportiva Entradense. As mesas foram instaladas no dia 28 de julho. A proposta foi apresentada por Rodrigo Miguel da Costa Colasso, em representação da coletividade, e venceu a categoria Proposta Jovem, com 52 votos. O investimento municipal foi de cerca de 9 mil euros. De acordo com o comunicado, com esta aquisição, a Sociedade Recreativa e Desportiva Entradense passa a dispor de melhores condições para a prática da modalidade. A secção de bilhar português conta com cerca de 20 atletas e participa regularmente nas competições da Federação Portuguesa de Bilhar. As novas mesas substituem dois equipamentos antigos, um dos quais estava em utilização desde a década de 1980. Segundo o município, o investimento pretende também incentivar a participação dos mais jovens na modalidade e reforçar a atividade desportiva e associativa na Vila de Entradas. O Hospital do Divino Espírito Santo recebeu uma doação da Associação Sénior Castrense, destinada ao serviço de pediatria. A entrega incluiu 34 bonecos de pano feitos à mão e várias peças de vestuário produzidos no âmbito dos projetos Oficina de Artista de Brinquedos e Oficina de Costura Solidária. O hospital agradeceu à Associação Sénior Castrense pela iniciativa e à enfermeira Sofia Afonso pela colaboração que permitiu concretizar a doação. Segundo a instituição, os artigos vão contribuir para proporcionar maior conforto às crianças internadas. Hoje vai haver mais uma ação das Quintas Ativas, onde os voluntários ajudam a limpar a cidade, promovida pela Junta de Freguesia de Aljustrel. A iniciativa tem início às 19h30, com concentração no Carregueiro, junto à sede do Clube de Pescadores e Caçadores do Carregueiro, conhecido também como a antiga escola primária. A Junta de Freguesia disponibiliza sacos de lixo e luvas aos voluntários participantes. No final deste ciclo de ações, será realizado um almoço de convívio para todos os participantes, como forma de reconhecimento pela participação nas iniciativas de limpeza da freguesia. O município de Vidigueira e a direção da Escola Básica Integrada de Vidigueira reuniram-se para fazer o balanço do ano letivo 2025-2026 e preparar o arranque do ano letivo 2026-2027. Durante a reunião foram analisados vários temas relacionados com o funcionamento da comunidade escolar, incluindo a programação de atividades conjuntas, as necessidades de recursos humanos e o projeto de requalificação dos espaços exteriores e das zonas de recreio das escolas. No comunicado, a autarquia diz que reafirmou a disponibilidade para continuar a colaborar com a Escola Básica Integrada, com o objetivo de contribuir para melhores condições de aprendizagem e de bem-estar dos alunos do concelho. No dia 4 de agosto, o Comando Distrital de Beja da Polícia de Segurança Pública vai realizar uma ação de atendimento sobre armas e explosivos em São Teutónio, no concelho de Odemira. O atendimento decorre no edifício da Junta de Freguesia entre as 9h30 e as 12h30 e das 14h às 16h. A iniciativa pretende prestar apoio aos cidadãos na regularização de processos relacionados com armas de fogo, sobretudo a quem tem maior dificuldade de acesso aos serviços. Durante a ação será possível tratar de pedidos e renovações de licenças de uso e porte de arma, processos de aquisição de armas por herança, entrega voluntária de armas ao Estado e esclarecimento de dúvidas sobre a legislação em vigor. A Câmara Municipal de Aljustrel vai promover, no dia 12 de agosto, um passeio às festas do povo de Campo Maior, destinado aos reformados e pensionistas do concelho. De acordo com o comunicado, a iniciativa pretende proporcionar aos participantes a oportunidade de conhecer as tradicionais ruas decoradas com flores de papel, uma tradição reconhecida pela Unesco como Património Cultural e Material da Humanidade. O município assegura o transporte e a entrada no recinto das festas, com o objetivo de promover momentos de convívio, lazer e contacto com o património cultural. As inscrições estão abertas nas juntas de freguesia do concelho e decorrem até ao dia 3 de agosto. Com esta iniciativa, a Câmara Municipal de Alto Jostrel pretende incentivar a participação da população sénior em atividades culturais e de convívio, contribuindo para o bem-estar e a qualidade de vida dos reformados e pensionistas do concelho. A instalação artística Frutificação, da artista Ana Baleia, está em exposição no Jardim Germinar, em Algodor, uma localidade perto de Mértola, até ao final do verão. A obra foi criada em conjunto com os alunos da Universidade Sénior da Alsud de Mértola, do Polo de Algodor, e é produzida com testes descartados. Inspirada nas festas dos mastros, a instalação recupera a memória da antiga indústria têxtil da aldeia e cria uma zona de sombra para o jardim comunitário, reforçando a utilização do espaço como local de convívio. A iniciativa integra o ecossistema cultural Futurama e resulta de um processo de criação desenvolvido com a comunidade local. João Inverno, atleta do Clube Mourense dos Amadores de Pesca e Caça Desportiva, foi convocado para integrar a Seleção Nacional de Esperanças Sub-25, que vai representar Portugal no Campeonato do Mundo de Pesca Desportiva em Água Doce. A competição realiza-se entre os dias 2 e 8 de agosto, em França. Esta será a primeira participação internacional de João Inverno, natural de Serpa, que representa há vários anos o Clube Mourense dos Amadores de Pesca e Caça Desportiva. A convocatória reconhece o percurso e o desempenho do atleta, que passa a integrar a seleção nacional para esta competição. O Centro Republicano de Instrução e Recreio Aljustrelense participou nos Campeonatos Nacionais de Juvenis, Júniores e Séniores de Natação, realizados no Complexo de Piscinas do Jamor, em Oeiras. A equipa afirma que terminou a época desportiva com os melhores resultados de sempre, com a participação de 8 atletas, a conquista de uma medalha e a presença em 4 finais. A competição contou com 110 clubes e 847 atletas, com o clube de Aljustrel a alcançar resultados de destaque a nível nacional. Estiveram em competição os atletas Ângelo Teresa, Pedro Arsénio, Catarina Fernandes, Inês Mestre, Leonor Guerreiro, Leonor Nunes e Maria Luís, juntamente com o atleta treinador João Coeller. O clube agradeceu o contributo da equipa técnica, dos atletas, das famílias e dos parceiros, incluindo o município de Aljustrel, a Junta de Freguesia de Aljustrel, a Almina, o Crédito Agrícola e o Mineiro Aljustrelense. O CRIRA afirma que pretende continuar a trabalhar para promover a natação em Aljustrel e no Alentejo. Eu, Maria Serafim, estou de volta amanhã pelas 9 horas para o primeiro Teleia Informação do Dia com as notícias locais e regionais. 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
6: Boa tarde, são 19 horas.
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7: Boa noite, são 20 horas.
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0: Boa noite, são 21 horas. 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
5: Boa noite, são 22 horas. 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
8: Boa noite, são 23 horas.
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8: Boa noite, são 24 horas.
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6: Boa noite. É uma hora.
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